0: lindo isso aqui, vai até pra ver o grande Glenn, né?
1: Que lindo!
2: Cabrinho, papai!
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